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0: Um namoro na capital. Giro velho fica mais romântico.
1: Verdade.
0: Nesse tranquilo de maneira até dar saudade do pai velho da fronteira, né?
1: Trazer ela pra cá,
0: né?

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1: Hora certa.
2: 21:29.
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1: Hora certa.
2: 21 horas e 59 minutos.
3: Estamos

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Meus amigos, estamos no final de mais um compromisso. Queremos agradecer em nome do grupo musical Coração Gaúcho, deste peão do Rio Grande que vos fala, Adelar Bertucci, e desta moçada dos Reis do Fandango, do acordeonista Antônio Hoffmann de Abreu, do violonista Edson Luiz Campanha, do contrabaixista João Mendes e do ritmista Paulo Santos. Muito obrigado e até uma próxima jornada.

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2: Hora certa. 23 horas e 1 minuto.
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1: Hora certa. 23 horas e 33 minutos.
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3: Hora certa. 12:08.

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3: Hora certa. Uma hora e um minuto.
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Hora certa. 1:36.

0: Segura, eu vou ter que atender, segura. Alô, meu amor?
1: Alô, nada, safado, sem vergonha. Onde é que tu tá?
0: Eu tô aqui na oficina, estragou a rebimboca da parafuseta do carro.
1: Oficina, essa hora da manhã?
0: Não, é que o cara não achou a peça, mas eu já tô indo, viu?
1: Vem logo, já.
0: Tá bom, meu amor, já vou. Aí, galera, sujou, fui. Me dá um

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2: Hora certa. 2:01.
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Rezaremos agora o Terço da Misericórdia, apresentando ao Coração de Jesus as nossas intenções, pedindo que Ele tenha misericórdia de nós e do mundo inteiro. Iniciemos, em nome do Pai, e do Filho, e do Espírito Santo. Amém. Apresente as tuas intenções para este Terço da Misericórdia.

0: Pai nosso que estais nos céus, santificado seja o vosso nome. Venha a nós o vosso reino. Seja feita a vossa vontade, assim na terra como no céu. O pão nosso de cada dia nos dai hoje. Perdoai-nos as nossas ofensas, assim como nós perdoamos a quem nos tem ofendido. E não nos deixeis cair em tentação, mas livrai-nos do mal. Amém. Ave Maria, cheia de graça, o Senhor é convosco. Bendita sois vós entre as mulheres, e bendito é o fruto do vosso ventre, Jesus. Santa Maria, Mãe de Deus, rogai por nós, pecadores, agora e na hora de nossa morte. Amém. Creio em Deus Pai Todo-Poderoso, Criador do céu e da terra, e em Jesus Cristo, seu único Filho, nosso Senhor, que foi concebido pelo poder do Espírito Santo, nasceu da Virgem Maria, padeceu sob Pôncio Pilatos, foi crucificado, morto e sepultado, desceu à mansão dos mortos, ressuscitou ao terceiro dia, subiu aos céus, está sentado à direita de Deus Pai Todo-Poderoso, donde há de vir julgar os vivos e os mortos. Creio no Espírito Santo, na Santa Igreja Católica, na comunhão dos santos, na remissão dos pecados, na ressurreição da carne, na vida eterna. Amém. Eterno Pai, eu vos ofereço o corpo e sangue, alma e divindade de vosso diletíssimo Filho, nosso Senhor Jesus Cristo, em expiação dos nossos pecados e os do mundo inteiro. Pela sua dolorosa paixão, tende misericórdia de nós e do mundo inteiro. Pela sua dolorosa paixão, tende misericórdia de nós e do mundo inteiro. Pela sua dolorosa paixão, tende misericórdia de nós e do mundo inteiro. Pela sua dolorosa paixão, tende misericórdia de nós e do mundo inteiro. Pela sua dolorosa paixão, tende misericórdia de nós e do mundo inteiro. Pela sua dolorosa paixão, tende misericórdia de nós e do mundo inteiro. Pela sua dolorosa paixão, tende misericórdia de nós e do mundo inteiro. Pela sua dolorosa paixão, tende misericórdia de nós e do mundo inteiro. Pela sua dolorosa paixão, tende misericórdia de nós e do mundo inteiro. Pela sua dolorosa paixão, tende misericórdia de nós e do mundo inteiro. Eterno Pai, eu vos ofereço o corpo e sangue, alma e divindade de vosso diletíssimo Filho, nosso Senhor Jesus Cristo, em expiação dos nossos pecados e os do mundo inteiro. Pela sua dolorosa paixão, tende misericórdia de nós e do mundo inteiro. Pela sua dolorosa paixão, tende misericórdia de nós e do mundo inteiro. Pela sua dolorosa paixão, tende misericórdia de nós e do mundo inteiro. Pela sua dolorosa paixão, tende misericórdia de nós e do mundo inteiro. Pela sua dolorosa paixão, tende misericórdia de nós e do mundo inteiro. Pela sua dolorosa paixão, tende misericórdia de nós e do mundo inteiro. Pela sua dolorosa paixão, tende misericórdia de nós e do mundo inteiro. Pela sua dolorosa paixão, tende misericórdia de nós e do mundo inteiro. Pela sua dolorosa paixão, tende misericórdia de nós e do mundo inteiro. Pela sua dolorosa paixão, tende misericórdia de nós e do mundo inteiro. Eterno Pai, eu vos ofereço o corpo e sangue, alma e divindade de vosso diletíssimo Filho, nosso Senhor Jesus Cristo, em expiação dos nossos pecados e os do mundo inteiro. Pela sua dolorosa paixão, tende misericórdia de nós e do mundo inteiro. Pela sua dolorosa paixão, tende misericórdia de nós e do mundo inteiro. Pela sua dolorosa paixão, tende misericórdia de nós e do mundo inteiro. Pela sua dolorosa paixão, tende misericórdia de nós e do mundo inteiro. Pela sua dolorosa paixão, tende misericórdia de nós e do mundo inteiro. Pela sua dolorosa paixão, tende misericórdia de nós e do mundo inteiro. Pela sua dolorosa paixão, tende misericórdia de nós e do mundo inteiro. Pela sua dolorosa paixão, tende misericórdia de nós e do mundo inteiro. Pela sua dolorosa paixão, tende misericórdia de nós e do mundo inteiro. Pela sua dolorosa paixão, tende misericórdia de nós e do mundo inteiro. Eterno Pai, eu vos ofereço o corpo e sangue, alma e divindade de vosso diletíssimo Filho, nosso Senhor Jesus Cristo, em expiação dos nossos pecados e os do mundo inteiro. Pela sua dolorosa paixão, tende misericórdia de nós e do mundo inteiro. Pela sua dolorosa paixão, tende misericórdia de nós e do mundo inteiro. Pela sua dolorosa paixão, tende misericórdia de nós e do mundo inteiro. Pela sua dolorosa paixão, tende misericórdia de nós e do mundo inteiro. Pela sua dolorosa paixão, tende misericórdia de nós e do mundo inteiro. Pela sua dolorosa paixão, tende misericórdia de nós e do mundo inteiro. Pela sua dolorosa paixão, tende misericórdia de nós e do mundo inteiro. Pela sua dolorosa paixão, tende misericórdia de nós e do mundo inteiro. Pela sua dolorosa paixão, tende misericórdia de nós e do mundo inteiro. Pela sua dolorosa paixão, tende misericórdia de nós e do mundo inteiro. Eterno Pai, eu vos ofereço o corpo e sangue, alma e divindade de vosso diletíssimo Filho, nosso Senhor Jesus Cristo, em expiação dos nossos pecados e os do mundo inteiro. Pela sua dolorosa paixão, tende misericórdia de nós e do mundo inteiro. Pela sua dolorosa paixão, tende misericórdia de nós e do mundo inteiro. Pela sua dolorosa paixão, tende misericórdia de nós e do mundo inteiro. Pela sua dolorosa paixão, tende misericórdia de nós e do mundo inteiro. Pela sua dolorosa paixão, tende misericórdia de nós e do mundo inteiro. Pela sua dolorosa paixão, tende misericórdia de nós e do mundo inteiro. Pela sua dolorosa paixão, tende misericórdia de nós e do mundo inteiro. Pela sua dolorosa paixão, tende misericórdia de nós e do mundo inteiro. Pela sua dolorosa paixão, tende misericórdia de nós e do mundo inteiro. Pela sua dolorosa paixão, tende misericórdia de nós e do mundo inteiro. Ó sangue e água que jorrasses do coração de Jesus, como fonte de infinita misericórdia para nós, eu confio em vós. Deus Santo, Deus Forte, Deus Imortal, tende piedade de nós e do mundo inteiro. Deus Santo, Deus Forte, Deus Imortal, tende piedade de nós e do mundo inteiro. Deus Santo, Deus Forte, Deus Imortal, tende piedade de nós e do mundo inteiro. Confiantes na misericórdia de Deus, perseveremos sempre na fé, na esperança e no amor. Abençoe-vos Deus Todo-Poderoso, Pai e Filho e Espírito Santo. Amém. Fique na paz e na alegria que vem de Jesus.
1: 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Hora certa. 3 horas e 10 minutos.

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2: Hora certa.
3: 3 horas e 42 minutos.

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2: Hora certa. 4 horas e 1 minuto.
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1: Hora certa. 4:32.
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0: 5h20.
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0: 5:38.
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3: Hoje, da varanda de meu rancho, vi o sol nascer. Ele sempre aparece gratuitamente para todos. Oferece brilho, calor, vida nova, muita energia. Seus raios iluminam caminhos, matas e capinzais. Tocam as superfícies, purificam os lamaçais. O sol faz germinar nos prados a boa semente. Desperta gratidão, fé, afeto e contentamento na roda do mate e nos galpões de nossa gente. Ele mostra grandes e imensos horizontes. Ninguém pode laçar nem encabrestar sua luz. Onde há sol, não existe treva nem escuridão. Seu rastro luminoso nos mantém na trilha do bem. O sol nasce para todos e não é de ninguém. Onde a sombra aparece, o gaúcho apeia e descansa. Depois, retoma a cavalgada com mais confiança. É lindo o nascer do sol. Nos encanta seu arrebol. É um amigo verdadeiro que nos convida à lida e faz lembrar a todo instante o autor de nossa vida. Ninguém é afastado nem excluído de seu convívio. Ele permanece em nossa companhia até o fim do dia. O sol não tem predileções nem restrições, não delimita espaços nem impõe caminhos. O sol mostra o rosto da paz sem alambrados, faz florescer a esperança em cada novo dia. Abraça o perdão, alivia a dor, cura a ferida. O sol mostra possibilidades de uma vida melhor, espraiada na terra, no lar, no coração da gente. Vida feliz, iluminada, bem cuidada, em harmonia. Vida carregada do sonho de amor e fraternidade. Vida celebrada no rodeio da amizade e da alegria.
4: Seis horas e 4

6:12.

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1: Seis horas e 39 minutos.
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0: 16:45.
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0: 6:51.
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1: Hora certa. 7:01.
2: Bom dia, queridos filhos e filhas. Terça-feira, nós estamos pedindo os sete dons do Espírito Santo. Estamos todo amanhecer pedindo Santa Rita de Cássia das causas impossíveis. Junta Jesus, interceda por nós. Vamos rezar. Em nome do Pai, do Filho e do Espírito Santo. Amém. Senhor Deus, no início deste dia queremos pedir: mandai-nos o Espírito Santo com os sete dons. Nesta manhã, Senhor, mandai-nos o Espírito de sabedoria, para que procuremos unicamente a vós, que sois nosso fim e destino. Mandai o Espírito de inteligência, para que bem compreendamos a vossa santa palavra e vossa santa vontade. Mandai-nos nesta manhã o Espírito de conselho, para que não erremos nas dúvidas e sim trilhemos o bom caminho. Senhor, manda o Espírito de fortaleza, para que vos sejamos fiéis na felicidade e na desventura, e que diante das tentações e tribulações possamos resistir firmemente. Nesta manhã, Senhor, manda sobre nós o Espírito da ciência, para que saibamos distinguir o bem e o mal e sejamos comprometidos com nossos deveres de cristão. Mandai, Senhor, o Espírito de piedade, para que, inflamados no santo amor, possamos levar ao mundo a paz. E por fim, manda-nos, Senhor, o Espírito do temor de Deus, para que, sempre lembrados da vossa onipresença, vivamos de forma digna, confiando na vossa assistência. Espírito Santo, recaia sobre nós. Espírito Santo, no início deste dia, pedimos as graças necessárias do discernimento, da luz e da paz. Pai nosso, que estais no céu, santificado seja o vosso nome. Venha a nós o vosso reino. Seja feita a vossa vontade, assim na terra como no céu. O pão nosso de cada dia nos dai hoje. Perdoai-nos nas nossas ofensas, assim como nós perdoamos a quem nos tem ofendido, e não nos deixeis cair em tentação, mas livrai-nos do mal. Amém. Ó Deus, por intercessão de Santa Rita de Cássia, a santa das causas impossíveis, advogada dos casos desesperados, auxiliadora na última hora, atenda-nos neste pedido que nesta manhã apresentamos com fé. Santa Rita de Cássia, junto ao Sagrado Coração de Jesus, interceda por nós. Amém. Bom dia a todos.

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1: Hora certa. 7 horas e 24 minutos.

0: 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Hora certa. 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
1: 7:44.
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0: Olá, gente amiga! Está começando mais um programa da Emater, produzido pela Gerência de Comunicação da Emater do Rio Grande do Sul e apresentado por Matheus de Oliveira, na técnica José Cabral.
1: O Dia Mundial das Abelhas, celebrado amanhã, 20 de maio, destaca a importância desses insetos para a vida no planeta. As abelhas são responsáveis por grande parte da polinização das plantas, processo essencial para a produção de alimentos e a manutenção da biodiversidade. Sem elas, a produção agrícola seria comprometida, impactando diretamente a segurança alimentar. A Emater Ascar orienta práticas que protegem os polinizadores, como o uso responsável de insumos e a preservação de áreas naturais. Cuidar das abelhas é cuidar da produção, do meio ambiente e da qualidade de vida das famílias.
0: Uma nova plataforma digital voltada ao fortalecimento das políticas públicas para a agricultura familiar foi apresentada pelo governo do estado durante o Gramado Summit. Trata-se do FEAPER Web, sistema criado para modernizar os processos do Fundo Estadual de Apoio ao Desenvolvimento dos Pequenos Estabelecimentos Rurais. O presidente do Badesul, Robson Ferreira, afirma que a ferramenta representa um avanço importante em um dos principais instrumentos de apoio ao produtor rural gaúcho. O objetivo é reduzir o tempo de contratação e execução dos projetos, integrando as etapas que envolvem a Secretaria de Desenvolvimento Rural, a Emater Ascar e o Badesul. Com isso, os processos devem ganhar mais rapidez, transparência e efetividade, beneficiando agricultores e entidades em todo o Rio Grande do Sul. Acompanhe agora o panorama agropecuário. A semeadura de aveia branca avançou no Rio Grande do Sul à medida que foram liberadas as áreas anteriormente ocupadas pelas culturas de verão. A tendência de manutenção da área cultivada em relação à safra anterior, com expansão pontual em regiões onde a cultura integra sistemas voltados à produção de forragem, cobertura de solo e produção de grãos. Os produtores demonstram maior cautela quanto ao investimento tecnológico, especialmente em função da elevação dos custos de fertilizantes e demais insumos. As condições iniciais de implantação são consideradas satisfatórias, favorecidas pela adequada umidade do solo e pelas condições climáticas. A estimativa de área cultivada para 2026 está em levantamento pela Emater Ascar. Na safra de 2025, o estado cultivou 393.135 hectares, com produtividade média de 2.394 quilos por hectare e produção total de 935.664 toneladas, conforme dados do IBGE. Na região administrativa da Emater Ascar de Santa Rosa, em Garruchos, o plantio está praticamente concluído. Os produtores relatam redução no uso de insumos, principalmente da adubação de base, em função da elevação dos custos. Em São Luís Gonzaga, as áreas implantadas já se encontram em emergência. A expectativa é de implantação de aproximadamente 4 mil hectares no município. Para o produto destinado à indústria alimentícia, o preço médio da saca de 60 quilos praticado na região de Juí foi de R$ 53,00 na última semana. 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Siga, ative as notificações e fique por dentro do que acontece no meio rural gaúcho. E assim encerramos mais um programa da Emater. Um bom dia a todos vocês e até amanhã neste mesmo horário.
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3: Hora certa. 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
4: 8 horas e 5 minutos.
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0: 8:14.
1: Ah, puxa, Tia Picuxa! Você foi a égua com a sogra, meu parceiro?

0: 8:20.
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2: 8:27.
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0: 8:36.
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0: 8:43.
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4: 8:48.
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4: Hora certa.
1: 9:02.
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3: 9:24.
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4: 9h45.
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4: Hora certa.
1: 10 horas e 1 minuto.
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1: Hora certa. 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
2: 10 horas e 17 minutos.
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6: 8837.
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6: Dez horas e 42 minutos.
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3: Hora certa.
4: 11 horas e 1 minuto.
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0: Caro minha cara ouvinte, que bom que estamos juntos mais uma vez. Eu desejo a você graça e paz. Que a luz de Deus nos guie e seja também a nossa força. Eu gostaria de falar hoje sobre a intranquilidade e agitação. E a intranquilidade devido à falta de objetivos. Pessoas que perdem o foco objetivo vivem mais intranquilas. Muitas vezes nós vemos, até mesmo nas férias, em tempo de férias, pessoas que parecem estar ocupadas e agitadas. Correm de uma atividade para outra. Até mesmo turistas podem parecer agitadíssimos. Um estudioso diz que a atividade de nosso tempo seria a expressão da falta de objetivo e orientação. Quando perdem de vista o objetivo, redobram o esforço. Quem tem um objetivo diante dos olhos, parte para ele de forma resoluta, decidida, mas sem aquela pressa contínua. Quem não conhece mais o objetivo tenta preencher seu vazio com ativismo. Julga-se importante porque tem muita coisa para fazer. Quer provar para si mesmo que sua vida tem sentido. Está sempre ocupado com algo importante, mas quando olha mais de perto, vê que muitas vezes se ocupa com o vento. Com toda a sua ocupação, ele quer apenas cobrir o vazio que habita nele, que está por trás de sua agitação, como um perigoso abismo. A velocidade provoca o vazio, e o vazio incita a pressa. Quanto mais ativa uma pessoa, mais o vazio se instala nela. E ela, mais uma vez, busca preenchê-lo com atividade e agitação. Daí surge o círculo vicioso do qual não consegue mais se desvencilhar. Nossa época está permeada por esse círculo vicioso de correria e de vazio. Às vezes se tem a impressão de que nossa política perdeu o objetivo de vista. E por isso todo dia apresenta outras possibilidades. A falta de objetivo e de orientação também se manifesta em nosso comportamento no tempo livre. Em vez de visitar antigas igrejas, desfrutar lindas paisagens, organizam-se férias ativas. As pessoas são atraídas de um evento para o outro. Os animadores não podem parar de ocupar as pessoas em férias. E quanto mais falta objetivo, mais as pessoas incitam umas às outras, mais se impedem de gozar o momento. Nas férias, deveríamos nos permitir desfrutar o ócio. O ócio é o contrário da correria, que caracteriza as férias de animação. Ócio é consentimento para se afundar na realidade e simplesmente existir, sem pressão e sem precisar se ocupar. Tem muitas pessoas que não compreendem isso. Parece que precisam estar sempre, sempre ocupadas, senão a vida não tem sentido. É exatamente o contrário. Muitas vezes é porque não tem sentido é que precisam estar permanente ocupadas. Meditemos sobre isso para que possamos perceber como nos comportamos e possamos buscar fontes para a tranquilidade, para a paz interior. Deus quer isso de nós. Um forte abraço para você. Deus te abençoe e te guarde em nome do Pai, do Filho e do Espírito Santo. Amém.
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2: 11 horas e 27 minutos.
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4: 11 horas e 49 minutos.
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4: Hora certa.
5: 12 horas e 1 minuto.
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3: 12:21.
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0: Hora certa. 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
1: 12 horas e 40 minutos.
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0: Hora certa.
3: 13:01.
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4: 13:24.
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3: 13 horas e 48 minutos.
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4: Hora certa.
5: 14 horas e 1 minuto.
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1: Hora certa. 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
2: 14 horas e 20 minutos.
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0: de especial. 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
3: Você consegue definir o que é sucesso financeiro para você? Aqui podem ser várias as respostas. Poder pagar as contas, é poder ter a casa dos sonhos, viajar, se divertir, é poder ter segurança, liberdade. Por mais definido que isso pareça, ainda é vago. Quando as pessoas me procuram para trabalhar com a área financeira, o primeiro desafio é entender o que é sucesso em números. Você sabe, por exemplo, quanto custa o estilo de vida que você deseja? Mais importante, você sabe quais são os seus motivadores para fazer esse valor chegar até você? Se não tiver um porquê muito forte para usar o dinheiro que você almeja, acredite, você fará de tudo para não tê-lo. Uma parte é saber, a outra é aceitar. Isso é o que eu chamo de estar pronto para o sucesso.
4: Eu sou Carol Tormena. Esse é o nosso encontro. Espero você.
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8: 14 horas e 42 minutos.
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5: Hora certa.
6: 15h03.
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2: 15h24.
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0: namoro na capital. 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
1: Verdade.
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0: A Santana do Livramento.
1: A do Itaqui.
0: Uruguaiano.
1: Manuel Viana.
0: São Borja.
1: Caciqui.
0: Santiago.
1: São Gabriel.
0: Rosário.
1: Vou ter que ligar. Alô?
2: Oi, João.
1: João? Que João? É o Regis do Grupo Rodeiro.
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4: 15 horas e 43 minutos.
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4: 15 horas e 44 minutos.
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3: Hora certa.
0: 16:02.
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1: Hora certa. 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
2: 16:21.
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3: 16:44.
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1: Olá, aqui é o psicólogo Adilson Israel, CRP 07-34321, e temos agora mais uma pílula de psicologia. O assunto de hoje é algo constante na nossa mente, mas que pouquíssimas pessoas se dão conta, que é o diálogo que estabelecemos com a gente mesmo. Como você conversa com você mesmo? Não estou falando aqui da ocasião de estar falando sozinho em voz alta, o que também pode estar muito mais para protetivo e terapêutico do que para qualquer insanidade. Como é o diálogo que estabelecemos com a gente mesmo nos nossos pensamentos? Isso porque temos na nossa mente mais de uma instância, por assim dizer. Quando fazemos algo, tem sempre alguém para nos julgar, para nos dizer se ficou ruim, bom ou se podia ficar ainda melhor. E não é só a nossa mãe, o nosso pai, o chefe ou companheiro ou companheira. Esse alguém está na nossa mente. É o momento em que ficamos transitando entre ser nós mesmos, aquele que vive as situações, ou o nosso crítico, que seria aquele que nos julga, nos condena, nos absolve, nos acolhe, aquele que entende as nossas circunstâncias ou aquele que não tem piedade nem dó de nós mesmos. Digo isto pois essas posições acontecem em todas as conversas e diálogos que estabelecemos, seja se falamos com o diretor máximo da empresa onde trabalhamos, seja com alguém que está nos prestando um serviço ou mesmo uma pessoa a quem estamos prestando um favor. Em todas as conversas podemos ser criticados, julgados, condenados, acolhidos, compreendidos ou até ignorados. Quando conversamos com a gente mesmo, em que posição nos colocamos? Somos um tirano, um ditador, um opressor? Ou somos alguém que nos trata com cordialidade, gentileza e compreensão? Certo é que nós erramos e acertamos, e que o natural é transitar entre o gentil e o severo. Mas se nós observamos demasiadamente em uma mesma posição, isso indica que não estamos sendo honestos com a gente mesmo. Mas é importante observar com atenção esse diálogo, pois é desta conversa que vêm os nossos pensamentos, os sentimentos e, por fim, as nossas atitudes, comportamentos e decisões. Essa conversa que estabelecemos com a gente mesmo determina o que pensamos sobre nós mesmos, como nos vemos, como nos percebemos, como nos tratamos, e acaba refletindo na forma como as outras pessoas nos veem e nos tratam. Observe o diálogo que você tem consigo mesmo. Seja honesto consigo mesmo. Cobre na hora de cobrar, mas acolha na hora de acolher. Se a conversa que estabelecemos com a gente mesmo está desequilibrada, seja para o lado cordial ou para o lado cobrador, pode ser o momento de buscarmos a ajuda de um profissional para colocar mais honestidade na nossa conversa. Abraço e até a próxima Pílula de Psicologia.
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5: hora certa.
6: 17:05.
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4: 17 horas e 24 minutos.
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4: 17:46.
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1: Hora certa. 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
2: 18:01.
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5: Boa tarde, queridos filhos e filhas, nesta terça-feira, semana da unidade dos cristãos, preparando-nos para Pentecostes, invocando o Espírito Santo por intercessão de Nossa Senhora, de Santa Rita de Cássia. Vamos na oração da tarde? Esse momento gostoso de oração intenso. Em nome do Pai, do Filho e do Espírito Santo. Amém. Ó gloriosa Santa Rita de Cássia, chamada Santa das Causas Impossíveis, advogada dos casos desesperados, auxiliadora da última hora, refúgio e abrigo da dor, que arrasta para o abismo do pecado e da desesperação, com toda confiança no vosso poder, junto ao coração de Jesus, a vós recorro, Santa Rita de Cássia. Nesta tarde, apresentando este caso difícil, que dolorosamente oprime meu coração, Santa Rita de Cássia, acolha o meu pedido que agora faço com confiança e fé. Faça o seu pedido nesse momento. Ó Santa Rita de Cássia, obtenha a graça que desejo, pois sendo-me necessário, a quero, porque sei que apresentada por vós a minha oração, meu pedido, vós que sois tão amada por Deus, certamente será atendido. Santa Rita de Cássia, leve nesta tarde a minha prece ao Sagrado Coração de Jesus. Nossa Senhora, que estivestes com os apóstolos na primeira novena da história, quando invocavam o Espírito Santo, esteja conosco, Mãe, pois também nós agora entramos no cenáculo e, como os apóstolos, pedimos: manda, Senhor, o Teu Espírito Santo sobre nós, faça nosso coração arder de amor por Jesus, manda Teu Espírito, Senhor, e que sejamos um só rebanho em torno de Jesus Cristo, um só pastor. Nossa Senhora, leve a nossa prece a Teu Filho, a mesma prece que apresentamos por intercessão de Santa Rita de Cássia, que Teu Filho amado, nosso Senhor Jesus Cristo, único pastor, junto ao Pai, interceda por nós. Ave Maria, cheia de graça, o Senhor é convosco. Bendita sois vós entre as mulheres, e bendito é o fruto do vosso ventre, Jesus. Santa Maria, Mãe de Deus, rogai por nós, pecadores, agora e na hora de nossa morte. Amém. Certos de que nossa oração, por intercessão de Nossa Senhora e Santa Rita, chegará até Jesus, uma boa noite a todos. Amém.
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4: 18 horas e 26 minutos.
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3: 18:46.
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1: Dezenove horas e 31 minutos.
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4: Hora certa.
5: 20 horas e 2 minutos.
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1: Hora certa. 20 horas e 33 minutos.